número 4, The Cure, Olivia Rodrigo. Número 3, Stupid Song, de Olivia Rodrigo. Número 2, Iconic by Mistake, de Le Sserafim con